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0: para 3 horas.
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Olá, malta, bom dia! Bom dia, bons dias para o outro lado do Riminho, uma manhã bonita, para já ainda está enfarruscada.

nada mal. A chuva nem vê-la. Ora bem, e para quem está doente, a equipa da Rádio Cerveira deseja rápidas melhoras. E para toda a malta espalhada por todo o mundo, pela vizinha Galiza, pelo, olha, Vila Nova de Cerveira, por todo o lado, aqui por todos os concelhos limítrofes, um bom dia, uma boa terça-feira. Dia 14 de julho, terça-feira, Dia Mundial do Chimpanzé. 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Já por cá passou a Cristina, distribuidora de pão e bolos para ela. Boa distribuição, boa terça-feira. Ora bem, é o Pifas com Diamantino, Graça Fernandes, desde Vila Nova de Cerveira para todo o mundo.

Ora bem, hoje há grande jogo às 20 horas num canal aberto, SIC. Na SIC às 20 horas, a meia-final, a França-Espanha. Grande jogo em perspectiva, logo ao princípio da noite, 20 horas, na SIC, França-Espanha. Vai apurar um finalista...

É verdade, também nunca tinha visto uma festa, o nome do santo chamar-se São Joaquim, hein? Disso daremos conta depois, daqui a bocado iremos falar dessa festa onde está Santana e São Joaquim, hein? É verdade, andavam por aí os Joaquins, não é Joaquinzinhos, é? Os Joaquins tristes porque não havia uma festa com o nome deles, pá. Afinal, há um santo, Santo Joaquim. Isto vai acontecer ali para domingo, ali para os lados de Ponte Lima, na Labruja, a festa de Santana e de São Joaquim. É, vamos falar disso mais à frente. Mais de 6 mil burlas com casas de férias. Aumento dos casos. É preciso ter cuidado com estas casas. Pessoal que vai de férias, que quer alugar uma casa para passar umas férias, cuidado. A polícia lança um alerta e avisa os cidadãos para os golpes que estão a acontecer. O tribunal libera padre de coação sexual. Filho de ministro intimida jornalista. O filho do ministro da Administração Interna, Luís Neves. A Galp dispara margem de lucro na refinação. Estamos a falar de combustíveis. 121 mil condutores circulam nas estradas deste país sem seguro automóvel. Perigo nas estradas. Aí é que sim que a autoridade deve atuar e de que maneira. Olha, reparem só, 121 mil condutores a circular sem seguro automóvel. O ministro garante notas dos exames na próxima sexta-feira. No Golfo Pérsico, Trump exige portagens em Hormuz. Claro, para os navios que passam lá com o combustível, o Trump quer portagens.

Em termos futebolísticos, já dissemos que o França-Espanha logo 20 horas na SIC, mas por cá nos clubes portugueses, olha, compra e venda de jogadores aí, milhões, milhares, milhões, epá, cifras, é verdade. Isto de facto, pá, é verdade. Isto há coisas que no futebol, pois claro. E agora vamos aqui passar em revista uma coisa que me diz: com um lote de jogadores de primeira água, uma nova geração, Roberto Martínez não teve capacidades técnicas de obter o maior proveito que era exigido. Jorge Jesus merece consenso de todos e regressa ao seu país para um lugar que lhe pertence por direito próprio.

0: Ora bem, vamos parar a música e vamos dar aqui uma voltinha, pessoal, pelas notícias. O ministro promete acesso a notas e provas na próxima sexta-feira, que tanta polémica tem dado esta coisa do ensino. Epá. Há diretores que são acusados de reter provas. O Luís Montenegro mantém a confiança no ministro. No ministro de quê? Como é que se chama ele? Do Fernando Alexandre, do ministro da Educação. E pronto, isto. Olha, é uma ensarilhada aí, de que maneira. É verdade. Mais de 6 mil burlas com casas de férias em 3 anos. Tenha cuidado. Olha, denuncie suspeitas de burla. Desconfie de ofertas demasiado baratas ou pagamento alto. Não efetue pagamentos por transferência bancária direta. Utilize palavras-passe diferentes e ative a autenticação multifator. Nunca clique em ligações inesperadas e anexos enviados por e-mail ou mensagens. Tenha cuidado com estas histórias todas. Jornalista acusa filho de ministro de intimidação. A jornalista, de seu nome, a Felícia Cabrita. O filho do ministro da Administração Interna diz que é ele que a intimidou. Pois, é verdade. Isto, por causa daquela casa, se calhar, digo eu, daquela casa com piscina e aquela história toda, pá. Padre de Ferro perdoado em caso de coação sexual. O padre que tinha sido, o padre Ismael Teixeira, conhecido pelo Padre de Ferro, tinha sido condenado, em primeira instância, numa pena suspensa de 3 anos e 6 meses. E está igualmente livre de pagar uma indemnização a uma vítima, uma funcionária da paróquia de São Mamede, em Lisboa. Eram 33 mil euros, ficou tudo por água abaixo. Mas ele, o padre disse lá à senhora ou à menina, que, claro, disse-lhe que se ela era pobre, é porque era burra. Se ela era pobre, é porque era burra. Pois, porque podia ganhar muito dinheiro usando o corpo. Pois, claro. O seu padre tinha razão. Se ela era pobre, porque era burra, usava o corpo, ganhava muito dinheiro. Olha, um filho de um médico agredido com tochas a arder. Aquele caso daquelas claques do No Name Boys, do Benfica, e a do Sporting, e a do Porto. Aquelas histórias todas. Pá. O condutor com álcool que matou o GNR vai hoje ser presente ao juiz. O funeral do militar da GNR, do Jorge Monteiro, de 29 anos, será amanhã, às 15 horas, em Faf, terra onde o militar é natural. E que, naturalmente, lamentámos porque, pronto, estava em serviço e isto é terrível, não é? Fuga louca pelas ruas de Lisboa termina em acidente e numa detenção. Olha, o indivíduo, o carro, melhor dizendo, nem tinha seguro, nem inspeção. Olha, a GNR de Viana do Castelo constituiu arguida uma mulher de 55 anos por procuradoria ilícita. Foram-lhe apreendidos um computador e documentos no local onde a atividade era realizada, em Melgaço. Entretanto, um motociclista com cerca de 30 anos morreu domingo à noite após colidir com um automóvel na freguesia da Correlhá, em Ponto Lima. A GNR está a investigar as circunstâncias do acidente. O alerta foi dado às 10h30 da noite. À chegada, os operacionais encontraram a vítima em paragem cardiorrespiratória. Apesar das manobras de reanimação, não foi possível reverter a situação, tendo o óbito sido declarado no local. Isto, muito movimento nas estradas nacionais, e não só, pois claro, pois é. Entretanto, já falei que 121 mil condutores circulam sem seguro. Olha, a coiba máxima é de 2.500 euros por circular sem seguro. E o veículo pode ser apreendido, claro. Pois isto é... pois, e a falta de água em Almada. E ele, isto é terrível agora com este tempo para a falta de água. Pronto. Já falámos do França-Espanha, 20 horas na SIC, a meia final. A outra meia vai acontecer amanhã, à mesma hora, e é a Inglaterra-Argentina. Pois, claro. A margem de lucro da Galp mais do que duplica com a guerra. Isto é que é ganhar dinheiro. A Galp está a produzir 127 mil barris de petróleo por dia. Isto é que a Galp, pois claro. É verdade, o tabaco também, segundo dizem, vai aumentar, atenção, fumadores. Isto também porque o selo de segurança do maço de tabaco vai ficar mais caro, 2,2%. Claro que o tabaco aumenta. Quer seguir o meu conselho? Deixe de fumar. O Pifas já deixou de fumar, também foi um bom fumador, também contribuí para o fumo, mas há 25 anos que o Pifas deixou de fumar. É verdade. E nem foi preciso tomar nada, nem nada. Olha, o PS diz que o governo está a ganhar dinheiro com a inflação. Medidas da AD aumentaram a pressão sobre o preço das casas. Cá está o Trump, repõe bloqueio em Hormuz e exige portagem de 20%. Um incêndio num bar na Tailândia matou 27 pessoas. E... tarará, tarará. O portista Duarte Cunha seguiu para o estágio com 35 jogadores, levou o Farioli para o estágio. O cerveirense Duarte Cunha está incluído nesses 35 jogadores. Ora bem, 15 de mínima, máxima de 23. Olha, a lua já mudou, já é lua nova. Lua nova. Pois claro. Olha, lembram-se daquela novela do Roque Santeiro? Olha, o ator morreu, 87 anos. Seu nome? Rui Rezende. Rui Rezende. Agora aqui, na página das vidas, e lá, cada vida. E lá, cada vida. É procurar um defeito, grande ou pequeno, num... Pois, claro. Proprietário tenta recuperar uma moradia em Vila Nova de Gaia. Entretanto, o navio Escola Sagres, português, participou numa regata, a regata das cinco irmãs, entre Nova York e Boston, ficou em terceiro lugar. O provérbio para hoje diz que três burros e um ignorante são quatro animais. Três burros e um ignorante são quatro animais. Olha, e aquele em Castro Daire, pá. Aquele Mota 4, que ia um casal e o filho de 8 anos, ele, o casal morreu e o filho está em foram para uma ravina de 20 metros de altura, numa zona íngreme e de difícil acesso, em Gozende, Castro Daire. Portanto, o casal morreu e o filho está em estado grave. O filho de 8 anos fica sozinho. Pois, é verdade. Ele com 48 anos e a mulher 47. Isto, uma Mota 4 com o casal e o filho também. O filho ainda foi transportado pelo INEM para o Hospital de Coimbra, mas a coisa está complicada. Entretanto, uma dupla sacou 100 mil euros fingindo ser o banco em Loures. Pronto. O Eurodreams, para fechar, o número de sonho, o número 1. Os seis números, 9, 12, 13, 17, 21, 30. 9, 12, 13, 17, 21, 30. O número de sonho. O número de sonho. O número 1. E os compromissos publicitários. E vai!
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5: 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E para esta semana...
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Ora bem, você é doida, muito doida, doida demais. Bandaluza, foi os Bandaluza. Entretanto, eu prometi é de vídeo, eu disse que ia falar da tal festa onde São Joaquim e Santana. É na Capela de Santana, 19 de julho, próximo domingo, na Labruja, em Ponto Lima. Às 2:30 da tarde, confissões. Às 4 da tarde, Eucaristia com Sacramento de Santa Unção. Às 17 horas, atuação de Augusto Canário e amigos. Convívio e lanche para todos os presentes. E depois, no final, uma desgarrada. Uma, não, mais que uma, com o Daniel e a Soraya. Festa do idoso, Santa Unção, bênção dos avós. É verdade. Serviço de bar e encontro de concertinas na Capela de Santana, na Labruja, em Ponto Lima. Santana e São Joaquim, domingo, 19 de julho. A não perder este espetacular encontro lá na Capela de Santana. Bah! E a música... Bonita e Bandida. É o nosso amigo João Claro. Bom dia, malta.

0: Preta e Bandida.
1: Quem o disse? Foi o João Claro. E o tempo vai passando. Que horas são? 8:35. O sol já quer despontar, é verdade. É verdade. Vocês sabem aquela história dos dois carecas? A história dos dois carecas, então é assim. Já não subiam há muito, muito tempo. E encontraram-se. E um deles, já cheio de cabelo, pá. Uma cabeleira, pá. E diz o outro careca para ele: epá, como é que tu conseguiste arranjar tanto cabelo? É que quando a minha mulher abria as pernas, eu punha a cabeça na coisa. Cala-te, que se isso fosse verdade, eu já tinha pera, disse o outro careca. Se isso fosse verdade, eu já tinha pena, a pera. Já tinha pera. A vida é mesmo assim, ou não é?

0: Pois é verdade, os compromissos publicitários estão aí a chegar. Também está a chegar o sol, já brilha um bocadinho tímido, mas ele está a chegar. Ora bem, deixa-me ver, olha, a temperatura já vai nos 18 grausitos, hein? É verdade, 18 graus, já subiu 2 grausitos desde as 7 da matina. Bom dia, malta. É a Rádio Cerveira e é o Pifas. Até às 10. Ai, compromissos publicitários.
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0: Ora bem, estamos a hora 12 minutinhos das 9 da manhã, é verdade, é verdade. Estamos na altura de afinar os travões, hein? Então um amigo meu foi ao mecânico para afinar os travões, pá. E diz-lhe o mecânico, olha, diz-lhe para o mecânico, olha, amigo, eu queria que me afinasse os travões. Ah bem, e diz-lhe, bem, lá ficou o carro, depois ele disse-lhe, foi pela manhã, diz, olha, à tarde, ao fim da tarde, venha buscar o carro, que eu já tenho os travões afinados. Pronto, lá vai o amigo meu à oficina e chegou lá e o mecânico disse, olha amigo, olha, uma triste notícia, sabe que não consegui afinar os travões da sua viatura, mas, aumentei-lhe o som da buzina, está bem? O som da buzina foi para o máximo, pois claro, olha que bom, o Zequinha também se meteu a conduzir uma trotinete. E depois, olha, foi que se viu. Foi parar ao hospital, pois, claro. Pois, isto de conduzir trotinetes, olha, primeiro, devia. Estou farto de o dizer que devia ser obrigatório andar de capacete, primeiro. Segundo, ter seguro de trotinete. E terceiro, andar com um colete refletor. Está bem? Pronto. Eram as três regras que deviam ser obrigatórias nas trotinetas. Pois claro, pois. De qualquer maneira, também, quem conduz a trotinete pode ser mandado parar pela GNR e fazer o teste ao balão. Oh, pois claro, pois claro. Ora bem, então vai esta desgarrada para o Zequinha, que está a cantar de galo. É o Rizinho de Penacova, que no próximo dia 30 deste mês vai estar ali na Urgeira, em Valença.

verdade. Já tenho visto galinhas a mandar mais que o galo. É verdade. Ora bem, o tempo vai passando, mas então não se esqueça que logo às 8 da noite, princípio da noite, a Espanha, a França, na SIC, a meia-final do Campeonato do Mundo. Pronto. Entretanto, um homem vai à polícia e diz: olha, é ali um homem que me agrediu, senhor guarda, com uma arma branca. Pois. E diz-lhe o polícia assim: com quê? Com que arma? E diz ele para o polícia: olha, senhor guarda, atingiu-me a arma branca, era uma garrafa de leite. É verdade, era uma garrafa de leite. E agora? E agora? E agora, olha, e agora? Bom dia, malta. Bem aí, daqui a bocadinho, às 9 da manhã. Boas férias, bom dia.

Ora bem, muito pertinho, muito mesmo pertinho das 9 da manhã. E então, e a música não vai? Não vai? Pronto, não vai, não vai, olha, não vai. Não quer ir, mas vai, sim, sim. Já sabem que é o Pifas até às 10. Nesta manhã de terça-feira, 14 de julho. E malta, bom trabalho. Muita gente a trabalhar e a sintonizar 93.6, que é a Rádio Cerveira.

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1: Fundo Rainha Dona Leonor apoia Santa Casa Cerveira com 180 mil euros para reabilitação da Igreja da Misericórdia.
2: Notícias com Rui Vaz Carpinteira.
1: A Santa Casa da Misericórdia de Vila Nova de Cerveira é uma das 14 misericórdias contempladas na edição 2026 do Fundo Rainha Dona Leonor, tendo assegurado o financiamento de 181 mil euros destinado à conservação, restauro e reabilitação profunda da Igreja da Misericórdia, situada no interior do Castelo Cerveira. O contrato de financiamento foi assinado na passada quarta-feira na sala de extrações da Santa Casa da Misericórdia de Lisboa, numa cerimónia que contou com a presença do provedor da Santa Casa de Vila Nova de Cerveira, Renato Martins. A intervenção prevê o restauro integral do interior da igreja, com início programado para abril de 2027 e uma duração estimada de um ano. Na sequência da aprovação desta candidatura ao Fundo Rainha Dona Leonor, o Presidente da Câmara, Rui Teixeira, revela estar a analisar a formalização de um protocolo de cooperação financeira com a Santa Casa da Misericórdia, com o objetivo de reforçar o investimento na reabilitação da igreja, numa ação enquadrada na Estratégia Municipal de Valorização do Património Histórico e de Promoção Turística do Concelho. O STT do Rio Minho tem 1,6 milhões de euros para desenvolver a economia e o turismo no território transfronteiriço. O projeto Visite Rio Minho Plus visa criar um destino turístico único com 4 produtos: gastronomia, natureza, rio navegável e património. A iniciativa pretende proteger o ambiente e património, valorizando-os para criar um destino turístico sustentável e fixar a população. O programa Um Rio, Dois Países, 10 Experiências oferece percursos pela natureza e história nos 26 municípios do território. Duas iniciativas, incluindo atividades náuticas, procuram aproximar residentes e visitantes do recurso Rio Minho e apoiar operadores locais. Burlão, procurado por vários crimes detido em Arcos de Valdevez, fica na cadeia. Um homem de 52 anos, procurado por vários crimes de burla, foi detido pela GNR em Arcos de Valdevez e ficou em prisão preventiva em sequência de uma investigação do Núcleo de Investigação Criminal local. O suspeito estava a ser investigado há cerca de 6 meses pelos crimes de burla, burla qualificada e furto. Encontrava-se em paradeiro desconhecido, tinha sido declarado contumaz em pelo menos 10 processos e era ainda referenciado em mais de 5 dezenas de inquéritos a nível nacional pelo mesmo tipo de crime. Durante a operação, os militares da GNR realizaram buscas que permitiram apreender uma televisão, um computador portátil, 4 telemóveis, 8 cartões SIM, 960 euros em dinheiro e diversa documentação relacionada com a alegada atividade criminosa. Detido foi presente ao Tribunal Social de Ponta Barca, que lhe aplicou a medida de coação mais gravosa, prisão preventiva. Valença reforça atendimento ao público com um novo espaço cidadão. Os valencianos já podem tratar dezenas de serviços de administração pública num único local. O novo espaço cidadão de Valença entrou em funcionamento no Centro Coordenador de Transportes, na Avenida Sá Carneiro, aproximando os serviços públicos da população e tornando o atendimento mais simples, rápido e cómodo. O novo espaço reúne serviços de 16 entidades públicas, permitindo aos cidadãos evitar deslocações a diferentes organismos e resolver vários assuntos num único atendimento. Entre os serviços disponíveis estão a renovação do cartão de cidadão e da carta de condução, a consulta de dívidas fiscais, pedidos de declarações da segurança social e emissão de certificados.

0: nos permitindo resolver dezenas de assuntos num único local, de forma simples, rápida e com acompanhamento personalizado. O horário de atendimento é de segunda a sexta-feira, das 9 às 12h30 e das 14 às 17h. Agora a fechar. Clube Brasileiro anuncia a saída de jogador com vídeo de erros. A saída de um futebolista da equipa em que estava é normalmente assinalada pelo clube com uma publicação ou um vídeo em que se agradece o profissionalismo, a dedicação e onde se assinalam os melhores momentos. Esta é a prática habitual, mas no Brasil, o Amazonas FC decidiu inovar na despedida de Léo Coelho. O futebolista de 33 anos saiu do clube com queixas de ordenados em atraso e nas redes sociais, o Amazonas FC decidiu responder. No Instagram, o Amazonas Futebol Clube agradeceu o profissionalismo, a dedicação de Léo Coelho, mas a publicação tinha um twist. As palavras elogiosas vinham acompanhadas de um vídeo com os piores momentos do futebolista ao serviço do clube. O Amazonas despediu-se de Léo Coelho com uma compilação de erros e mostrou que as duas partes estão de costas voltadas. Bom, a justiça agora irá resolver certamente. Eu fico por aqui, desejo uma ótima terça-feira, volto em próximas edições.
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Ora bem, chegou a altura do Cantinho do Pifas. Este Cantinho do Pifas é que, se você sintonizar a Rádio Cerveira, vai ficar a saber aquilo que há de importante aqui pela nossa região. Ora, por exemplo, olha, venha celebrar connosco os 25 anos de cultura e

tradição. Rancho Folclórico Infantil e Juvenil de Gondarém foi fundado no 25 de abril de 2001. Portanto, completa 25 anos. E o programa, no dia 25, é 25 anos do Rancho Folclórico Infantil e Juvenil de Gondarém, Grupo Alma Viva, grande espetáculo. No local, é no Calvário, lá em cima, naquele bonito local, em Gondarém. Depois, no dia 26, 15 horas, é o 25º, naturalmente, se faz 25 anos, é o 25º Festival de Folclore. Vão lá estar os Bombos de Santiago de Sopo, mas também os ranchos que vão fazer parte do festival. O Grupo Folclórico e Cadanzas da Associação Cultural Aloia de Passos de Reis, de Tui. O Rancho da Fraternidade de São João da Talha. O Grupo de Danças e Cantares de Cidreira, Coimbra. E o Rancho Folclórico, os Moleirinhos, do Gadanha de Monção. Vai haver serviço de takeaway, vai haver almoço, porco no espeto, enfim, grande festa do 25 anos do Rancho Folclórico Infantil e Juvenil de Gondarém, dia 25 e 26. Ora bem, em termos de festas também, olha, domingo, dia 19 de julho, a nona festa do Pulpo, em Figueirol, Tominho, é no local da Comissão de Festa, no Espinheiro 5. A partir das 10h30 da manhã, hora portuguesa, tapas a preços populares e tem um menu espetacular com entrada, bebida, ração de polvo com batatas, a sobremesa, café e chupito. Ora bem, isto é uma organização da Comissão de Festas de São Câmpio de Lonche, ali em Figueiró, no Tominho. Não perder no domingo, a partir das 10h30 da manhã, a nona festa do Pulpo. Ora bem, também, o que é que vai acontecer? A primeira caminhada da Casa do Benfica, são 7 km da Casa do Benfica de Vila Nova de Cerveira. Próximo dia 26 de julho, às 9 da manhã, oferecem uma t-shirt, lanche no final, o início e o fim será junto à Casa do Sport Lisboa e Benfica de Vila Nova de Cerveira da Casa. A inscrição até ao dia 22 de julho. Sócios 5 euros, não sócios 7 euros e meio. Caminhar é viver melhor, pá. Dessa nós não retiramos nem sequer uma vírgula. 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Também, olha, este fim de semana vai haver muitas festas, pá. Olha, a festa de Santiago e Nogueira começa quinta-feira, 16 de julho, com a procissão de velas. Na sexta, o grupo Arco-Íris. Abertura do Mercadinho de Santiago às 8 da noite. No sábado, o Mercadinho abre às 19 horas. O grupo Bombuslinho de Nogueira, claro que o grupo da casa tem que fazer as honras. E o grupo Impacto à Noite. E o DJ Zedu. Zedu que também vai estar no domingo 19. O Mercadinho no domingo abre às 2 da tarde. Missa solene, 5 da tarde. E a majestosa procissão, acompanhada pela Associação Musical de São Pedro da Torre. Os Bombos de São Pantaleão de Gorge também lá vão estar. Atuação do DJ Zedu no fim da tarde de domingo. No dia 25 de julho, sábado. É mesmo o dia de Santiago. Vai haver música gravada durante o dia e às 18 horas a Missa em Honra de Santiago. Serviço de bar no restaurante Estrela do Norte. Serdal vai estar em festa. O Largo da Feira de Serdal, ali, duas santas e um santo juntaram-se para realizar uma festa. Santa Águeda, Santa Luzia e São Brás. Festa em honra de São Bento. Somente baixo, como assim que se... Olha, na quinta-feira, dia 16, a Rádio Luz vai lá estar com som, iluminação, com aquilo tudo. O primeiro real é o grupo ADE na quinta. Na sexta, grupo os Amigos do Bombinho de Fontoura, grupo de bombos. Segundo real, grupo Costa Verde e o DJ JP Alcântara. No sábado, olha, pirotecnia de cornes.
Olha, os amigos da Farra de Paredes Coura e os do Bombinho de Fontoura, não te explique. Às 3:30 da tarde de sábado, freestyle, o Jaque Pina. Convívio com porco no espeto. Depois, despique dos bombos. À noite, Wi-Fi. Atuação do grupo Wi-Fi. E depois um grande espetáculo às 2 da manhã, com os cromos da noite. No domingo, a Escola de Música de São Pedro da Torre, os Camponeses Minhotos de Sardal, às 4 da tarde. Os Rapazes da Fronteira, às 5. Sorteio das rifas. Um grande arraial no domingo, para fechar com o Panorama City de Espanha. Grande atuação. E os DJs Pedro Pagodes e o Marco Move, de Espanha. Olha, entretanto, no dia 16, que é quinta-feira, vai haver a Eucaristia, a missa e a procissão de velas. Grandes festas em São Bento de Baixo, ali onde se realiza a feira anual e a feira mensal. Festa de São Bento de Baixo, Santa Águeda, Santa Luzia e São Brás. Aí, estamos a acabar aqui de... Pois, de falar de festas. Também no domingo, não se esqueça da festa de Santana e São Joaquim, na capela de Santana, na Labruja e Ponto Lema. Vai lá estar o Augusto Canário e os amigos, e também Desgarrada com o Daniel e a Soraya. Vai haver um convívio, lanche para toda a gente que lá estiver. Olha, vá até lá, que pelo menos, olha, assista àquele programa espetacular e depois tem o lanche da Borla. Nossa Senhora da Saúde na Urgeira, fim de julho, princípio de agosto, assim é que é. 27 de julho, começa a novena. Depois no dia 30, grande espetáculo com 10:30 da noite, Ruizinho de Paracoba. No dia 31, sexta-feira, grupo Calhambeque, procissão de velas e depois o Calhambeque e o DJ Alex. No sábado, à tarde, cantares ao desafio com certinas. Olha, o Zequinha vai lá de certeza. Vai de trotinete. Pedro Cachadinha, o Júnior, Peixoto e Dolinda Passo. À noite, Showband e o DJ Nude. No domingo, olha, a missa solene às 11 da manhã e a Filarmónica Juvenil AMLV de Valença. Procissão às 5:30 da tarde e depois pela noite de domingo a famosa orquestra espanhola Los Players, a não perder. E o DJ ARS. Na segunda-feira, Orquestra Costa Rica, dia 3 de agosto. No dia 4, despedida da comissão às 22 horas e atuação do grupo Maré Viva. E agora, o que é que temos aí mais para vos dizer? Ah, e agora temos comes e bebes. Pois, claro. Comes e bebes. Vamos lá falar então de comes e bebes. Comes e bebes. Pois. 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E tem, olha, sobremesas caseiras confeccionadas pela Carla, que é de comer e chorar por mais. E tem um vasto leque de pratos à lista e também a carne da melhor qualidade para um preguinho à pifas, que maravilha, ei senhor, e agora vamos à música, vamos, sim senhor, e a música diz-me que e um cliente de um táxi, e diz o cliente para o taxista: olha amigo, por favor, vá mais devagar, está bem? É que eu tenho muito medo das curvas, dizia o cliente para o taxista. E diz o taxista: olha amigo, feche o mesmo que eu, ou melhor, faça o mesmo que eu, feche os olhos, vamos concluir esta música. Bonito, não é? Pela manhã. 19 minutos depois das 9. Faça como eu, feche os olhos.
estrada tem muitas curvas, não tem?

0: Ora bem, ela pegou no meu e agora eu vou pegar aqui nos compromissos publicitários. Está bem, pessoal? Pois é assim mesmo. Eu pifas até às 10.
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1: Ora bem, 29, quase a chegar às 9:30 da manhã. Faltam uns segundinhos, poucos e tal. Olha, uma musiquinha para a Dona Carmen, para o outro lado do Rio Minho, para ela e para a família, está bem? Pronto, então vamos por aí, ali os animais, ali à beira do Rio Minho, a pastar. É verdade, ali a pastar. Vamos por ali os animais do... De quem? Ai, do Ruizinho. Os animais do Ruizinho. É verdade. No dia 30 vou estar na Urgeira, em Valença. Dia 30 deste mês... à noite, num grande concerto, 10:30 da noite, ali na Urgeira. Bem, deixando isso, pois claro. Então vamos lá pôr os animais a pastar, Dona Carmen.

Bem, este tema do Ruizinho de Penacova, a festa dos animais. Ora bem, também dizer-vos que São Campo de Longe vai estar em festa nos próximos dias 24, 25 e 26 deste mês de julho. Festas ali em honra, então, de São Campo de Longe, Figueiró, Tominho. O destaque vai para o dia 25 com a Cubo e a Orquestra Cubo e a Orquestra Capital, dia 25 de julho. Ora bem, e agora, hoje? Porque há tanta... E o sol ainda não apareceu. Apareceu um bocado escondido, mas o calor, deixa cá ver, olha, 19 graus de temperatura nesta altura. Entretanto, um homem vai ao médico queixar-se das pernas. Então, oh, seu doutor, olha, estou muito mal das minhas pernas, seu doutor, olha. E diz o doutor, mas está mesmo mal? Olha, e o que é que o senhor tem? E diz-lhe o indivíduo, olha, seu doutor, olha, levanto uma perna, nada, porreiro. Levanto a outra, nada. Olha, seu doutor, levanto as duas pernas e caio. Pois é verdade. Levanto as duas pernas e caio. Olha, são as parboices do Pifas.

É verdade, estas parvoíces do Quim Barreiros aqui no Pifas, é verdade. Ele é cada uma. Pronto, e o tempo vai passando, e claro, olha, é verdade. E aquele pessoal ali do restaurante Lima, não? Quer uma musiquinha? Pois claro, que querem uma musiquinha. Então vamos lá, que música é que tens aí, Pifas? Para, ali para o pessoal da cozinha. Ó Zé, tira o pé, se não podes dar um pontapé ali no frango, que está assado. Ó Zé, tira o pé. Ainda bem que o Lima não se chama Zé.

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0: fogo. Este tema do Bonga Fogo na Canjica. Bem, então estamos a caminhar rapidamente para o final de mais uma edição, a segunda edição da semana do Pifas com Diamantino Graça Fernandes. Um abraço e olha, bom trabalho, bom descanso, boas férias.
1: Boas férias.
0: É verdade. É, pá, é maravilha. Esta alegria toda do Pifas, desde a Vila Nova de Cerveira para todo o mundo. Um abraço para aquela malta lá para a França, para a Alemanha e para a Suíça.

0: Está-me a fazer lembrar aquela do Tarlelé. Tarlelé, olha, aqui um bocadinho. Vamos embora. Estás lelé ou o quê? Estas são as manhãs da Rádio Cerveira, de segunda a sexta, das 8 às 10, com este vosso amigo cerveirense, Diamantino Graça Fernandes.
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0: Forte abraço e um beijinho para toda a malta da vizinha Galiza, que está na companhia dos 93.6. E é a Rádio Cerveira.

prometo voltar amanhã, se Deus quiser. Reparem só que já amanhã é o meio da semana, mas o tempo passa rapidamente.

0: A equipa da Rádio Cerveira deseja rápidas melhoras a toda a gente cuja saúde não está nas melhores condições. Continuação de boa terça-feira. O sol já apareceu um bocadinho, foi-se embora. A temperatura está nos 19 graus.
1: Vamos dançar colados para curtir bem este som. Vou te tirar.
0: Curtimos o som da Rádio Cerveira e do Pifas desde as 8 horas que eu estou aqui a fazer-vos companhia. É malta, um abraço, um beijinho e até amanhã, se Deus quiser. Sempre, sempre com a Rádio Cerveira. Foi o Pifas com Diamantino Graça Fernandes.

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Ora, viva, caros ouvintes da XSS, simbora uma vez mais no nosso programa Mia Hora de Verdade. Então, convido a vós a imaginar comigo um químico que inventa uma substância tão poderosa que muda a face da engenharia e, ao mesmo tempo, gera um dilema moral tão grande que leva a criar um dos prémios mais prestigiados do mundo. Simbora comigo nos próximos instantes, que já vamos nos aprofundar nisso. E por agora é música no play. Vamos então ter com a artista Selena Gomez com a música intitulada Wolves. Simbora, que é música no play.

0: E assim foi, deixamos para trás esta faixa musical. Bom, antes de prosseguirmos, vamos então com as publicidades e já voltamos cá. Simbora!
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0: Assim foi, deixamos para trás as faixas musicais e as publicidades. Seguimos então para dizer que hoje, 14 de julho, recordamos então o ano de 1867, quando Alfred Nobel realizou a primeira demonstração pública da dinamite. Pois, aquela cena que explode com tudo. Pronto, Nobel, um químico e inventor sueco, conseguiu estabilizar a nitroglicerina, pronto, alterando uma alta cena explosiva e muito perigosa, misturando com Kizenguk, que é uma terra de atomicia, criando um explosivo poderoso, mas muito mais seguro de manusear. Antes da dinamite, a nitroglicerina causava muitos acidentes fatais, e depois da invenção de Nobel, a dinamite revolucionou a mineração, a construção de túneis, entre outras cenas que envolviam buracos grandes. Então a dinamite facilitou muito neste trabalho. Era só ir e capimba, já se foi tudo pelos ares. Ora bem, vamos seguindo então com mais faixa musical antes de, pronto, aprofundarmos mais nisso. Simbora então com Maroon 5, com a música intitulada Girl Like You. Simbora que é música no play.

E assim foi, deixamos para trás esta faixa musical. Bem, para dizer que antes da Dinamite, não é? É, pronto. É, as cenas eram demoradas quando se tratava de construção e pronto. Depois da Dinamite, as coisas ficaram mais fáceis. Mas tanto eu como vós sabeis que a Dinamite logo começou a ser usada para outros fins mais desastrosos e pronto, que trouxeram assim grandes dilemas. Mas Nobel ficou profundamente abalado, sinceramente, quando o jornal publicou por engano o seu obituário, não é? Se enganaram, pois o irmão do Alfredo, ele tinha morrido, porém confundiram com o Nobel e publicaram logo: ah, o homem morreu. Então chamaram na capa do jornal Mercador da Morte, pois este é o título. E isso motivou a usar a sua fortuna para criar o Prémio Nobel, aquele que, pronto, todos nós conhecemos. É, e isto existe desde 1901, distinguindo assim as realizações em física, química, medicina, literatura e paz. Pois o homem fez com que as pessoas vissem para ele de outra forma, pois ele não queria ser lembrado como o mercador da morte. Epa, é complicado. Ora bem, seguimos aqui então com mais faixa musical, desta vez com Kalemas, Diana e T-Rex, com uma música intitulada Até Amanhã. Simbora, que a música no play.

0: Classic. 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E assim, deixamos para trás esta faixa musical dos Calemas. E simbora. 35 minutos já passam das 10 da manhã, então vou deixar aqui a grande verdade de hoje. E a verdade é esta. A ciência não tem moral própria. Quem usa decide se ela serve para destruição ou construção de um mundo melhor. E assim fez o nosso amigo Alfred Nobel. Ele fez com que o dilema, que certamente era negativo, tornasse positivo. Tornando assim a engenharia uma cena, de uma parte negativa, de outra parte positiva, mas houve lá revolução. E lembramos do homem não pela sua engenharia, fazendo a dinamite, mas sim pelo prémio Nobel que ele decidiu investir. Seguimos então com mais faixa musical, daqui para frente é só música boa. Seguimos aqui, vamos ver o que é que temos. Esta faixa musical intitulada Arrependimento, de Xavier Inglês. Simbora então, que é música no play.
1: 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Calma, tu tens de perceber
2: o meu lado também.
1: Mesma coisa, Abi, eu não posso.
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2: 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Não faça isso,
1: não faça
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1: Sempre a fazer o mesmo erro.
2: 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Eu sempre venho atrás.
1: Não, isso não está certo.

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E simbora, deixamos para trás esta faixa musical. E ainda passo para avisar que Vila Nova Cerveja recebe esta quarta-feira, amanhã, a terceira edição da iniciativa Dragões Visitam o Minho, no evento que aproxima o exército português da comunidade e presta homenagem aos antigos combatentes do concelho. Ora bem, seguimos então com mais faixa musical, desta vez com o artista Sekai, com a música intitulada Emelianda. Simbora então, que a música no play. 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

E assim foi, caros amigos. Deixamos por trás esta faixa musical de Matias Damásio. Pronto, 55 minutos já passam das 10 da manhã. Já estamos na reta final do nosso programa. Então, vamos, pronto, encerrar por aqui. Eu me despeço de vós. E pronto, até amanhã. Goodbye. E vou deixar esta faixa musical para finalizar. Temos aqui o artista Kiako Kiedaf com a música intitulada Mônica. E é com esta faixa musical que me despeço de vós. Simbora. Adeus. Au revoir. Tchau, tchau.

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1: Município do Rio Minho com 1,6 milhões para desenvolver economia e turismo.
2: Notícias com Rui Vaz Carpinteira.
1: O STT do Rio Minho tem 1,6 milhões de euros para desenvolver a economia e o turismo no território transfronteiriço. O projeto Visite Rio Minho Plus visa criar um destino turístico único com quatro produtos: gastronomia, natureza, rio navegável e património. A iniciativa pretende proteger o ambiente e património, valorizando-os para criar um destino turístico sustentável e fixar a população. O programa Um Rio, Dois Países, 10 Experiências oferece percursos pela natureza e história nos 26 municípios do território. Duas iniciativas, incluindo atividades náuticas, procuram aproximar residentes e visitantes do recurso Rio Minho e apoiar operadores locais. A Santa Casa da Misericórdia de Vila Nova Cerveira é uma das 14 misericórdias contempladas na edição 2026 do Fundo Rainha Dona Leonor, tendo assegurado o financiamento de 181 mil euros destinado à conservação, restauro e reabilitação profunda da Igreja da Misericórdia, situada no interior do Castelo Cerveira. O contrato de financiamento foi assinado na passada quarta-feira na sala de extrações da Santa Casa da Misericórdia de Lisboa, numa cerimónia que contou com a presença do provedor da Santa Casa de Vila Nova Cerveira, Renato Martins. A intervenção prevê o restauro integral do interior da igreja, com início programado para abril de 2027 e uma duração estimada de um ano. Na sequência da aprovação desta candidatura ao Fundo Rainha Dona Leonor, o Presidente da Câmara, Rui Teixeira, revela estar a analisar a formalização de um protocolo de cooperação financeira com a Santa Casa da Misericórdia, com o objetivo de reforçar o investimento na reabilitação da igreja, numa ação enquadrada na estratégia municipal de valorização do património histórico e de promoção turística do concelho. Burlão, procurado por vários crimes, detido em Arcos de Valdevez, fica na cadeia. Um homem de 52 anos, procurado por vários crimes de burla, foi detido pela GNR em Arcos de Valdevez e ficou em prisão preventiva em sequência de uma investigação do Núcleo de Investigação Criminal local. O suspeito estava a ser investigado há cerca de 6 meses pelos crimes de burla, burla qualificada e furto. Encontrava-se em paradeiro desconhecido, tinha sido declarado contumagem em pelo menos 10 processos e era ainda referenciado em mais de 5 dezenas de inquéritos a nível nacional pelo mesmo tipo de crime. Durante a operação, os militares da GNR realizaram buscas que permitiram apreender uma televisão, um computador portátil, 4 telemóveis, 8 cartões SIM, 960 euros em dinheiro e diversa documentação relacionada com alegada atividade criminosa. Detido foi presente ao Tribunal Social de Ponta Barca, que lhe aplicou a medida de coação mais gravosa, prisão preventiva. Valença reforça atendimento ao público com novo espaço cidadão. Os valencianos já podem tratar dezenas de serviços de administração pública num único local. O novo espaço Cidadão de Valença entrou em funcionamento no Centro Coordenador de Transportes, na Avenida Sá Carneiro, aproximando os serviços públicos da população e tornando o atendimento mais simples, rápido e cómodo. O novo espaço reúne serviços de 16 entidades públicas, permitindo aos cidadãos evitar deslocações a diferentes organismos e resolver vários assuntos num único atendimento. Entre os serviços disponíveis estão a renovação do cartão de cidadão e da carta de condução, a consulta de dívidas fiscais, pedidos de declarações da Segurança Social, emissão de certidões do registro criminal, ativação da chave móvel digital, bem como a marcação e o cancelamento de consultas através dos serviços partilhados do Ministério da Saúde. O Espaço Cidadão disponibiliza ainda apoio em matérias relacionadas com o IFP, a ADCE, a Caixas de Autodeposições e o IRS. Na abertura do novo espaço, o Presidente da Câmara, José Manuel Carpinteira, destacou a importância deste serviço para a população. Este é um serviço que aproxima a administração pública dos cidadãos, permitindo resolver dezenas de assuntos num único local, de forma simples, rápida e com acompanhamento personalizado. O horário de atendimento é de segunda a sexta-feira, das 9 às 12h30 e das 14 às 17 horas. Agora a fechar. Clube Brasileiro anuncia saída de jogador com vídeo de erros. A saída de um futebolista da equipa em que estava é normalmente assinalada pelo clube com uma publicação ou um vídeo em que se agradece o profissionalismo, a dedicação e onde se assinalam os melhores momentos. Esta é a prática habitual, mas no Brasil, o Amazonas FC decidiu inovar na despedida de Léo Coelho. O futebolista de 33 anos saiu do clube com queixas de ordenados em atraso e nas redes sociais. O Amazonas FC decidiu responder. No Instagram, o Amazonas Futebol Clube agradeceu o profissionalismo, a dedicação de Léo Coelho, mas a publicação tinha um twist. As palavras elogiosas vinham acompanhadas de um vídeo com os piores momentos do futebolista ao serviço do clube. O Amazonas despediu-se de Léo Coelho com uma compilação de erros e mostrou que as duas partes estão de costas voltadas. Bom, a justiça agora irá resolver certamente. Eu fico por aqui, desejo

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hoje começo com o caranguejo. Caranguejo está com o 10 de ouros, que anuncia segurança material. O número da sorte é o 10. Aquário com um mágico que lhe diz que para lidar melhor com todas as situações, tenha calma. E o número da sorte é 1. Vamos agora ao leão. Leão está com o rei de ouros, que significa que a sua inteligência lhe dará bons frutos. Que bom! O número da sorte é o 7. Já touro com o 2 de espadas, que lhe diz para estar mais atento. Alguém pode não estar a ser muito, muito verdadeiro consigo. Está bem? Abra a pestana. O número da sorte é o 2. Quanto a peixe, com o carro que anuncia importantes sucessos. Parabéns! O número da sorte é o 7. Agora age. E você que me está a ver, estamos, então, o Gêmeos, estamos com o 8 de espadas, que lhe diz para ter mais atenção com falsas promessas. Portanto, hoje não nos vamos deixar enganar, está bem? O número da sorte é o 8. Sagitário, com as de copas, que significa que no amor viverá momentos felizes. Relaxe e aproveite, coisa linda. O número da sorte é o 37. Capricórnio, está com o 10 de copas, que anuncia felicidade em família. Família é a coisa melhor do mundo, é ou não é? O número da sorte, 46. Agora, Escorpião está com o Rei de Paus, que significa que terá a coragem necessária para fazer justiça na sua vida. Força, bem merece. O número da sorte, 36. Virgem com o Cavaleiro de Ouros, que significa que contará com o apoio de alguém muito maduro e que lhe vai dar bons conselhos. Número da sorte, 13. Balança com o 9 de Paus, que lhe diz para confiar na sua força interior. Ela é a sua melhor conselheira. Número da sorte, 31. Quanto a Carneiro, com o 5 de espadas, que o aconselha a dar mais valor ao que tem. Tem uma coisa que a maioria das pessoas não faz, é dar valor ao que tem. Você dá? Ótimo. O número da sorte é o 10. 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

0: para 13 horas.
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0: Olá, bem-vindos. Abrimos esta terça-feira em Super Kizomba FM ao som de Ser Boa de Dai Martins, número 9 no Top 10 Super Kizomba. Mas agora o tempo é de super clássico com esta recuperação para 2012 com Big Nelo e Nelson Freitas. Ela é um dos grandes sucessos nas noites Super Kizomba. Big Nelo, que alguns anos mais tarde viria a criar o projeto B4 na companhia de C4 Pedro. 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

0: nos Reis do Semba e esta é a estreia que temos para apresentar Mr. Patrick, diretamente dos Camarões, com Inoubliable, um tema que Mr. Patrick nos enviou, nomeadamente através do WhatsApp Super Kizomba. Mr. Patrick, com intervenções musicais nas áreas do Zouk, Kizomba, Compás Soul e ainda na Rumba. Esta é uma música que toca no coração, conforme o intérprete nos referiu na ocasião. Merci, Mr. Patrick, e continuação de um super trabalho.
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Missão cumprida nesta terça-feira em Super Kizomba FM. Saímos com Ana Joyce, a protagonista. É este o nosso Power Play para esta semana. Muito obrigado. 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
1: É verdade, já cá estou aos comandos da rádio de todos os sucessos para te dar mais duas horas de excelentes propostas musicais, entre novidades e recordações, para além de outros motivos de interesse, e por isso convido-te a manter-te bem ligado desse lado, seja no rádio, seja no telefone, seja no PC, seja na telefonia, onde quer que estejas, estás com certeza bem ligado. Bom, para iniciar, escolhi uma dupla, Ana Vinha e Diogo Fonseca, dueto que une duas das vozes mais promissoras da nova geração da música portuguesa. No momento em que estão a trilhar os seus caminhos na indústria musical, os dois artistas juntam os seus universos criativos num tema que explora a complexidade das relações tóxicas. Escutem então comigo no arranque desta edição, Onde Combinamos. Fica bem ligado e seja muito bem-vindo ao Clube Megahertz.

Em Manchester e Dublin, os Take That preparam-se para o próximo capítulo da sua viagem musical. Sweet July, lançado na sexta-feira, dia 3, é o segundo single do 10º álbum de estúdio da banda e dá aos fãs mais uma amostra do que esperar deste novo e entusiasmante projeto.

0: Os Take That estão em plena forma com este Sweet July, uma faixa sensual de verão que encantou os fãs sortudos que foram os primeiros a ouvi-la na playlist pré-concerto no Estádio Olímpico de Londres na semana passada. Os seus versos com batida marcando e vocais staccato são coroados com o refrão clássico e eufórico do trio britânico. Sweet July faz parte do 10º álbum de estúdio da banda, com lançamento previsto para o final deste ano.
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0: A norte-americana Margot Price lançou Days of Unrest, mixtape lançada na sexta-feira, dia 3. Esta Oval Room é um dos

0: Esta Oval Room da Margot Price é uma versão cover, escrita em 1984, o original, portanto, por Blaze Foley, sobre o presidente Ronald Reagan, uma estrela de cinema que se tornou política, o que também se aplica ao presidente Donald Trump. A versão de Price para Oval Room é um protesto contra o sistema que sempre foi estruturado para manter os ricos no poder e dividir o povo.
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0: Entretanto, também a estrela canadiana Bryan Adams envia um recado a Donald Trump através do seu novo tema 51st State, um protesto contra as ideias expansionistas do presidente dos Estados Unidos, que já disse querer anexar o Canadá, que seria, portanto, o 51º estado.

0: A espanhola Leire Martínez inicia um novo capítulo na sua vida. A cantora, conhecida como vocalista principal da banda La Oreja de Van Gogh, acaba de lançar o seu primeiro álbum a solo, Histórias de Aquella Niña. Um álbum com 12 canções que a própria descreve como uma homenagem a si própria. Com faixas como Tres Deseos, El Ruido ou esta Cabeça de Ratón, com as quais iniciou esta nova fase, a artista basca demonstra que não tem medo de seguir uma carreira a solo.
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0: Joana Alegre lançou recentemente Na Minha Concha, um tema pop satírico que parte de uma vontade muito atual: desligar de um mundo absurdo e brutal, recolher a concha e relaxar. Entre o humor e a crítica, a cantautora pega na ideia de refúgio e faz da concha a sua nave, numa fuga em deriva surreal à procura de uma versão de vida melhor e mais verdadeira.
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0: com uma forte componente visual, esta Na Minha Concha, na voz da Joana Alegre, cruza universos improváveis num imaginário psicadélico protagonizado por uma espécie de sereia cósmica contemporânea.
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0: Sienna Spiral lançou na sexta-feira, dia 3, o seu álbum de estreia, Visitor. Dentro deste trabalho da impressionante artista, nascida em Londres, destaca-se o tema Great Expectation, que, com uma atmosfera soul-pop melancólica, um refrão arrebatador e apontamentos orquestrais delicados, aborda diretamente os temas centrais de Visitor, a resiliência pessoal perante o abandono.

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1: Natasha Duarte apresentou o seu álbum de estreia de título Voar, um projeto autobiográfico que transforma experiências pessoais em canções sobre dor, cura, identidade e reconstrução emocional. O disco é composto por 8 temas, um deles é este, Espaço Vazio.

0: Segundo a própria Natasha Duarte, o foco deste espaço vazio são as relações que não terminam com um fim óbvio e claro, mas acabam através do silêncio, do afastamento e da falta de confrontos. A faixa considera-se um retrato profundo sobre a dificuldade de compreender o que sobrou depois das não-respostas ou do fim. Fala daquele momento em que alguém se afasta sem explicar e tu ficas a tentar perceber o que aconteceu.
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0: Dot Nabo é um dos singles marcantes do cantor e compositor franco-cabo-verdiano Mica Mendes, lançado no final do mês de junho. Mica Mendes, que há muito consolidou o seu estatuto como uma das maiores referências internacionais do Kizomba, Zouk e da pop latino-africana, traz nesta faixa, que conta com a participação da Joia, a sua habitual elegância e do

0: Este Dodnabó, escrito em crioulo cabo-verdiano, traduz-se literalmente como doido por ti ou louco por ti. Fiel às suas origens e ao público que o acompanha mundialmente, Mica Mendes utiliza o crioulo para exprimir os sentimentos de forma mais profunda, musical e autêntica, aproveitando a natural envolvência fonética da língua para construir linhas melódicas extremamente fluidas.
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0: Patitoa junta as duas maiores forças da pop urbana espanhola da atualidade, Ana Mena e Lola Índigo. O single era uma das colaborações mais pedidas e aguardadas pelos fãs de ambas as artistas há

0: esta Obsession junta o italiano Samurai J e os espanhóis Nayara e Vito Salamanca. E é um verdadeiro ponto de encontro multicultural e de estilos, unindo o melhor da cena urbana italiana com a nova vaga da pop e do género urbano espanhol. Como o próprio título indica, a letra desta Obsession explora o lado mais intenso, febril e quase tóxico de uma atração mútua.
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0: Aragão, que se afirmou como uma das vozes mais queridas e bem-sucedidas da nova geração romântica urbana, com sucessos massivos como Marias, Olhos Azuis ou Malibu, volta a apostar neste À Janela, na fórmula que domina como ninguém. Contar histórias cotidianas de amor com uma de

0: Com o lançamento desta À Janela, Aragão reforça a sua assinatura no panorama musical português, alcançando o equilíbrio perfeito entre a linguagem jovem das ruas, as tendências rítmicas modernas de raiz africana e uma escrita profundamente romântica que agrada a transversais gerações.
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0: O neerlandês Frena junta-se ao britânico Odile e ao nigeriano Wizkid em Kokabare. Uma colaboração que reúne três dos nomes mais influentes da música afro-contemporânea. Com uma sonoridade afro e ritmos envolventes, marcados por uma batida de sensualidade sutil, Kokabare combina a química entre os três artistas numa faixa com energia e sabor.

0: Este Cocabari junta frena, Odil e Whisky, combinando vocais melódicos, produção rítmica e letras suaves, criando um som equilibrado que reflete os pontos fortes de cada artista. A faixa destaca a química entre eles, mantendo uma impecável apresentação geral.
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0: Os Rolling Stones editaram esta sexta-feira, dia 10, Foreign Tongues, o novo álbum de estúdio da banda britânica. Com uma sonoridade R&B de forte influência soul, Jealous Lover é uma das faixas presentes. Destaca-se pela interpretação em falsete de Mick Jagger e pela ligação às raízes do rhythm and blues que moldaram a identidade do coletivo. Enquanto escutamos estes autênticos dinossauros da música universal, vamos tomar um café. Depois da pausa, estamos de volta para a segunda tranche. Fica por perto. Até já.

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4: Estamos de volta para a segunda parte.
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4: Ora viva, pois estamos, cá estamos de regresso para a segunda tranche deste episódio 683 do Clube Megahertz, para continuar esta viagem musical à volta das novidades e não só. Há recordações nos espaços Discos Perdidos e Clube Mega 10 Anos. Isso será mais daqui a pouco. Para já escolhi para recitar a Sara Ribeiro. Nos palcos e nos discos, ela é Sara Negra e está de volta com o segundo single do seu álbum Amor e Magia. Trata-se de Gira e, segundo a artista, será um dos temas mais luminosos e libertadores de todo o disco. Ainda bem que ficaste por aí, mantém-te connosco bem ligado ao Clube Megahertz.

0: mais do que uma canção sobre dançar, esta gira, na voz da Sara Negra, é um convite a regressar ao corpo como lugar de presença, liberdade e regeneração. Através do ritmo, da repetição e da entrega ao movimento, o tema explora a forma como a dança pode dissolver tensões, desbloquear emoções e alterar a nossa energia. Cada volta, cada passo e cada gesto tornam-se uma possibilidade de libertação, lembrando que o corpo possui uma inteligência capaz de nos reconectar com a nossa essência.
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0: Falta menos de um mês para o lançamento do nono álbum de estúdio de Willow, The Thread. Entretanto, a artista decidiu presentear-nos com mais um single rítmico que desafia géneros. Trata-se deste She's My Religion. 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

0: Segundo a própria Willow, esta She's My Religion explora o divino feminino, a evolução espiritual e a ligação da humanidade com a consciência superior. Mantendo-se fiel ao seu estilo como uma das maiores metamórficas sonoras da música, a artista norte-americana experimenta nesta faixa o jazz alternativo, as melodias pop e os ritmos sincopados.
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0: A dupla sueca Icona Pop está de volta com uma nova faixa. Impulsionada por uma produção tropical house cintilante, sintetizadores suaves e uma irresistível batida 4x4, Yellow Top capta a euforia de um romance de verão fugaz.

0: Esta Fate é uma colaboração de peso que junta o produtor e DJ norueguês Alan Walker e a superestrela de pop americana Ava Max. Lançado globalmente no final de junho, este single marca o aguardado reencontro desta dupla 6 anos após o estrondoso sucesso planetário de Alone Part 2 de 2019. Alan Walker desafiou a sua estrutura tradicional ao introduzir na faixa uma interpolação de alta energia de O Fortuna, a icónica peça coral sinfónica do compositor alemão Karl Orff, da obra Carmina Burana.
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0: De volta à Suécia, dou-te conta agora das Lennox, outra dupla de sucesso constituída pelas artistas Anna Larsson e Andrea Karlström. Após terem cativado a crítica internacional com projetos anteriores, ricos em harmonias vocais, a dupla serve-se de Boy Crazy para solidificar a sua transição para uma pop R&B alternativa cada vez mais madura e conceptual.

0: Com este Boy Crazy, as suecas Lennox continuam a ser apontadas como um dos segredos mais bem guardados da pop alternativa europeia. O projeto destaca-se pela sua total independência criativa e pela capacidade de criar músicas que servem perfeitamente de banda sonora para momentos de introspeção urbana, consolidando o duo como uma referência obrigatória para quem acompanha a evolução do R&B contemporâneo feito na Europa neste ano de 2026.
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0: Depois de conquistar o público com os temas Folha em Branco, Mal Bocado e Complicado, Mariana regressa com Amt, o seu novo single em colaboração com Mastic Soul.

0: uma sonoridade diferente daquela que tem vindo a apresentar, Mariana apresenta agora Amte, uma balada intensa e emotiva que explora sentimentos profundos de amor e saudade. A experiência de Mastic Soul na produção cruza-se com a sensibilidade vocal da cantora, dando vida a uma canção que fala diretamente ao coração.
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0: Dando mais um passo certeiro pelo circuito alternativo internacional, Mars é o mais recente e aclamado single da norte-americana Debbie Dawson, artista que começou por chamar a atenção do grande público pela sua abordagem única e minimalista à folk e à pop, entrega neste tema uma das suas composições mais ricas e especialmente envolventes.

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1: Virgul e Maninho lançam Não Tá Fácil, o novo single que promete marcar o verão. Com uma sonoridade descontraída e uma produção luminosa, o tema combina influências pop, reggae e ritmos urbanos, criando uma atmosfera contagiante. A química entre os dois artistas resulta num tema leve, fresco e cheio de energia, pensado para acompanhar os dias mais quentes do ano.

0: depois de uma carreira marcada por sucessos que atravessam gerações, Virgul volta a demonstrar, com este Não Tá Fácil, a facilidade com que cria canções que ficam na memória. A presença do brasileiro Maninho acrescenta uma identidade muito própria, reforçando o lado festivo e descontraído da música.
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0: Foi apresentado nesta terça-feira, dia 7, o novo tema dos U2, intitulado Street of Dreams. Trata-se do primeiro avanço do novo álbum de estúdio da banda irlandesa, ainda por anunciar, o primeiro dos U2 em 9 anos, com edição prevista para o final deste ano.

0: produzido por Jackknife Lee, este Street of Dreams apresenta o inconfundível som dos U2, criado por Bono, The Edge, Adam Clayton e Larry Mullen Jr., que em setembro assinalarão os 50 anos da formação da banda.
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0: Após a explosão planetária com hits como Beautiful Things, o norte-americano Benson Boone continua a provar o seu talento nato para criar hinos emocionais de proporções gigantescas. O seu novo single, The Time of My Life, é prova disso mesmo, revelando perfeitamente a sua maturidade artística.

0: Este ano, a canadiana Carly Rae Jepsen continua a ser mestre numa arte muito específica, transformar a ansiedade romântica e as dinâmicas das relações modernas em pop pura, eufórica e inteligente. Neste On Wires, não cede a modas passageiras e foca-se naquilo que os seus fãs mais valorizam. Melodias de corte impecável, refrões que colam à primeira audição e uma honestidade emocional que torna as suas canções imediatamente partilháveis.
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0: Após ter redefinido o panorama pop e visual global nos últimos anos, com a sua estética clubber e o seu hyperpop afiado, a britânica Charlie XCX continua a ditar as regras do jogo com Wink Wink, o seu mais recente single.

0: sintonizando diretamente na frequência da vanguarda da pop eletrónica e da cultura de club. Este Wink Wink é mais um tiro certeiro de Charlie XCX, uma faixa que desafia os limites da pop convencional e que reafirma a pista de dança como um espaço de total liberdade e irreverência artística.
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0: Agora vamos recordar o tema que abriu o Clube Mega Hertz há 10 anos.
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0: No dia 16 de julho de 2016 foi transmitida a emissão número 173 do clube. E nesse dia decidi abrir a emissão com Deserto, uma das faixas do álbum de 2016, Isula, da Francisca Salema, sob o seu alter ego Salem.

0: Deserto, faixa número 2 do álbum Isula, de Salim, lançado em março de 2016, foi o tema de abertura da emissão 173 do Clube Megahertz, transmitida a 16 de julho desse ano.
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0: E pronto, estamos assim na ponta final desta edição 683 do Clube, mas ainda tenho a habitual piada seca do dia.
2: Piada seca do dia.
3: Olha lá, olha lá.
2: Yeah.
3: Sabes qual é o tipo de vinho que o dinossauro bebe?
2: O dinossauro? Messa, mas que raio de pergunta é essa?
3: O dinossauro bebe vinho branco porque ele é um animal extinto.
2: Oh, valha-me santo. Piada seca do dia.
0: Ora, hoje a piada seca do dia tinha um dinossauro que bebe vinho branco porque é extinto. Tá certo.
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0: Pedro Brunhosa lançou no início do ano Inverbo, o seu mais recente álbum, com a habitual colaboração da sua banda de apoio, os Comité Caviar. Uma das faixas, a número 10, tem como título Olha por ti antes de olhares por mim, que confirma a capacidade de Brunhosa para escrever em territórios onde a linguagem poética e a música em si se desafiam mutuamente, dando lugar a canções que são mais do que melodias, são observações profundas sobre a memória, o tempo e a ausência. E assim me despeço. Fica o encontro marcado para de hoje a 8 dias, aqui mesmo, na Rádio de Todos os Sucessos. Fica bem, tenha uma excelente semana.
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1: Fundo Rainha Dona Leonor apoia Santa Casa Cerveira com 180 mil euros para reabilitação da Igreja da Misericórdia.
2: Notícias com Rui Vaz Carpinteira.
1: A Santa Casa da Misericórdia de Vila Nova de Cerveira é uma das 14 misericórdias contempladas na edição 2026 do Fundo Rainha Dona Leonor, tendo assegurado o financiamento de 181 mil euros destinado à conservação, restauro e reabilitação profunda da Igreja da Misericórdia, situada no interior do Castelo Cerveira. O contrato de financiamento foi assinado na passada quarta-feira na sala de extrações da Santa Casa da Misericórdia de Lisboa, numa cerimónia que contou com a presença do provedor da Santa Casa de Vila Nova de Cerveira, Renato Martins. A intervenção prevê o restauro integral do interior da igreja, com início programado para abril de 2027 e uma duração estimada de um ano. Na sequência da aprovação desta candidatura ao Fundo Rainha Dona Leonor, o Presidente da Câmara, Rui Teixeira, revela estar a analisar a formalização de um protocolo de cooperação financeira com a Santa Casa da Misericórdia, com o objetivo de reforçar o investimento na reabilitação da igreja, numa ação enquadrada na Estratégia Municipal de Valorização do Património Histórico e de Promoção Turística do Concelho. O STT do Rio Minho tem 1,6 milhões de euros para desenvolver a economia e o turismo no território transfronteiriço. O projeto Visite Rio Minho Plus visa criar um destino turístico único com quatro produtos: gastronomia, natureza, rio navegável e património. A iniciativa pretende proteger o ambiente e património, valorizando-os para criar um destino turístico sustentável e fixar a população. O programa Um Rio, Dois Países, 10 Experiências oferece percursos pela natureza e história nos 26 municípios do território. Duas iniciativas, incluindo atividades náuticas, procuram aproximar residentes e visitantes do recurso Rio Minho e apoiar operadores locais. Burlão, procurado por vários crimes, detido em Arcos de Valdevez, fica na cadeia. Um homem de 52 anos, procurado por vários crimes de burla, foi detido pela GNR em Arcos de Valdevez e ficou em prisão preventiva em sequência de uma investigação do Núcleo de Investigação Criminal local. O suspeito estava a ser investigado há cerca de 6 meses pelos crimes de burla, burla qualificada e furto. Encontrava-se em paradeiro desconhecido, tinha sido declarado contumaz em pelo menos 10 processos e era ainda referenciado em mais de 5 dezenas de inquéritos a nível nacional pelo mesmo tipo de crime. Durante a operação, os militares da GNR realizaram buscas que permitiram apreender uma televisão, um computador portátil, 4 telemóveis, 8 cartões SIM, 960 euros em dinheiro e diversa documentação relacionada com a alegada atividade criminosa. Detido foi presente ao Tribunal Social de Ponta Barca, que lhe aplicou a medida de coação mais gravosa, prisão preventiva. Valença reforça atendimento ao público com um novo espaço cidadão. Os valencianos já podem tratar dezenas de serviços de administração pública num único local. O novo espaço cidadão de Valença entrou em funcionamento no Centro Coordenador de Transportes, na Avenida Sá Carneiro, aproximando os serviços públicos da população e tornando o atendimento mais simples, rápido e cómodo. O novo espaço reúne serviços de 16 entidades públicas, permitindo aos cidadãos evitar deslocações a diferentes organismos e resolver vários assuntos num único atendimento. Entre os serviços disponíveis estão a renovação do cartão de cidadão e da carta de condução, a consulta de dívidas fiscais, pedidos de declarações da Segurança Social e emissão de certidões do registro criminal, a ativação da chave móvel digital, bem como a marcação e o cancelamento de consultas através dos serviços partilhados do Ministério da Saúde. O Espaço Cidadão disponibiliza ainda apoio em matérias relacionadas com o IFP, a ADCE, a Caixas de Aposentações e o IRS. Na abertura do novo espaço, o Presidente da Câmara, José Manuel Carpinteira, destacou a importância deste serviço para a população. Este é um serviço que aproxima a administração pública dos cidadãos, permitindo resolver dezenas de assuntos num único local, de forma simples, rápida e com acompanhamento personalizado. O horário de atendimento é de segunda a sexta-feira, das 9 às 12h30 e das 14 às 17 horas. Agora a fechar. Clube Brasileiro, anuncia a saída de jogador com vídeo de erros. A saída de um futebolista da equipa em que estava é normalmente assinalada pelo clube com uma publicação ou um vídeo em que se agradece o profissionalismo, a dedicação e onde se assinalam os melhores momentos. Esta é a prática habitual, mas no Brasil, o Amazonas FC decidiu inovar na despedida de Léo Coelho. O futebolista de 33 anos saiu do clube com queixas de ordenados em atraso e nas redes sociais, o Amazonas FC decidiu responder. No Instagram, o Amazonas Futebol Clube agradeceu o profissionalismo, a dedicação de Léo Coelho, mas a publicação tinha um twist. As palavras elogiosas vinham acompanhadas de um vídeo com os piores momentos do futebolista ao serviço do clube. O Amazonas despediu-se de Léo Coelho com uma compilação de erros e mostrou que as duas partes estão de costas voltadas. Bom, a justiça agora irá resolver certamente. Eu fico por aqui, desejo uma ótima terça-feira, volto em próximas edições.
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0: Cerveira, 18 horas.
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0: 19 horas.
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1: Município do Rio Minho com 1,6 milhões para desenvolver economia e turismo.
2: Notícias com Rui Vaz Carpinteira.
1: O SAT do Rio Minho tem 1,6 milhões de euros para desenvolver a economia e o turismo no território transfronteiriço. O projeto Visite Rio Minho Plus visa criar um destino turístico único com quatro produtos: gastronomia, natureza, rio navegável e património. A iniciativa pretende proteger o ambiente e património, valorizando-os para criar um destino turístico sustentável e fixar a população. O programa Um Rio, Dois Países, 10 Experiências oferece percursos pela natureza e história nos 26 municípios do território. Duas iniciativas, incluindo atividades náuticas, procuram aproximar residentes e visitantes do recurso Rio Minho e apoiar operadores locais. A Santa Casa da Misericórdia de Vila Nova Cerveira é uma das 14 misericórdias contempladas na edição 2026 do Fundo Rainha Dona Leonor, tendo assegurado o financiamento de 181 mil euros destinado à conservação, restauro e reabilitação profunda da Igreja da Misericórdia, situada no interior do Castelo Cerveira. O contrato de financiamento foi assinado na passada quarta-feira na sala de extrações da Santa Casa da Misericórdia de Lisboa, numa cerimónia que contou com a presença do provedor da Santa Casa de Vila Nova Cerveira, Renato Martins. A intervenção prevê o restauro integral do interior da igreja, com início programado para abril de 2027 e uma duração estimada de um ano. Na sequência da aprovação desta candidatura ao Fundo Rainha Dona Leonor, o Presidente da Câmara, Rui Teixeira, revela estar a analisar a formalização de um protocolo de cooperação financeira com a Santa Casa da Misericórdia, com o objetivo de reforçar o investimento na reabilitação da igreja, numa ação enquadrada na Estratégia Municipal de Valorização do Património Histórico e de Promoção Turística do Concelho. Burlão, procurado por vários crimes, detido em Arcos de Valdevez, fica na cadeia. Um homem de 52 anos, procurado por vários crimes de burla, foi detido pela GNR em Arcos de Valdevez e ficou em prisão preventiva em sequência de uma investigação do Núcleo de Investigação Criminal local. O suspeito estava a ser investigado há cerca de 6 meses pelos crimes de burla, burla qualificada e furto. Encontrava-se em paradeiro desconhecido, tinha sido declarado contumaz em pelo menos 10 processos e era ainda referenciado em mais de 5 dezenas de inquéritos a nível nacional pelo mesmo tipo de crime. Durante a operação, os militares da GNR realizaram buscas que permitiram apreender uma televisão, um computador portátil, 4 telemóveis, 8 cartões SIM, 960 euros em dinheiro e diversa documentação relacionada com a alegada atividade criminosa. Detido foi presente ao Tribunal Social de Ponta Barca, que lhe aplicou a medida de coação mais gravosa, prisão preventiva. Valença reforça atendimento ao público com um novo espaço cidadão. Os valencianos já podem tratar dezenas de serviços de administração pública num único local. O novo espaço cidadão de Valença entrou em funcionamento no Centro Coordenador de Transportes, na Avenida Sá Carneiro, aproximando os serviços públicos da população e tornando o atendimento mais simples, rápido e cómodo. O novo espaço reúne serviços de 16 entidades públicas, permitindo aos cidadãos evitar deslocações a diferentes organismos e resolver vários assuntos num único atendimento. Entre os serviços disponíveis estão a renovação do cartão de cidadão e da carta de condução, a consulta de dívidas fiscais, pedidos de declarações da Segurança Social, emissão de certidões do registro criminal, ativação da chave móvel digital, bem como a marcação e o cancelamento de consultas através dos serviços partilhados do Ministério da Saúde. O Espaço Cidadão disponibiliza ainda apoio em matérias relacionadas com o IFP, a ADCE, a Caixas de Autoaposentações e o IRS. Na abertura do novo espaço, o Presidente da Câmara, José Manuel Carpinteira, destacou a importância deste serviço para a população. Este é um serviço que aproxima a administração pública dos cidadãos, permitindo resolver dezenas de assuntos num único local, de forma simples, rápida e com acompanhamento personalizado. O horário de atendimento é de segunda a sexta-feira, das 9 às 12h30 e das 14 às 17 horas. Agora a fechar. Clube Brasileiro anuncia saída de jogador com vídeo de erros. A saída de um futebolista da equipa em que estava é normalmente assinalada pelo clube com uma publicação ou um vídeo em que se agradece o profissionalismo, a dedicação e onde se assinalam os melhores momentos. Esta é a prática habitual, mas no Brasil, o Amazonas FC decidiu inovar na despedida de Léo Coelho. O futebolista de 33 anos saiu do clube com queixas de ordenados em atraso e nas redes sociais, o Amazonas FC decidiu responder. No Instagram, o Amazonas Futebol Clube agradeceu o profissionalismo, a dedicação de Léo Coelho, mas a publicação tinha um twist. As palavras elogiosas vinham acompanhadas de um vídeo com os piores momentos do futebolista ao serviço do clube. O Amazonas despediu-se de Léo Coelho com uma compilação de erros e mostrou que as duas partes estão de costas voltadas. Bom, a justiça agora irá resolver certamente. Eu fico por aqui, desejo uma ótima terça-feira, volto em próximas edições.
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